0: prendeu usar um chazinho pra curar e a cantar, cantar. Como minha avó. E a avó dela também. Assim é. Assim foi.
1: Própolis, quando a gente fica doente,

0: Amazônia, não tem como pensar em preservação, não tem como pensar em meio ambiente sem levar em consideração os povos indígenas.
1: Oh my god.
2: I'm tired of everyone talking all the time, man.
1: I can't be waiting you all day, you know.
2: What he told you is too many actors around me. Now we got too many fucking talkers. 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